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1: Você acredita que eu já passei por isso algumas vezes? Todo mundo já passou por essa história. Dessa história.
2: Que vai prédio, né?

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1: Olá, tudo bem? Começando mais uma edição do Em Campo RBN. A Confederação Brasileira de Futebol encaminhou um ofício FIFA contestando a anulação de um gol do Vinícius Júnior na vitória por 3-0 sobre a Escócia, pela última rodada da fase de grupos da Copa do Mundo deste ano. O lance aconteceu aos 22 minutos do primeiro tempo. Vinícius Júnior roubou a bola do zagueiro Jack Hendry, invadiu a área e marcou o que seria o segundo gol do Brasil. No entanto, após a revisão do VAR, o árbitro mexicano César Ramos anulou o lance, alegando a falta do atacante brasileiro sobre o defensor escocês. A CBF argumenta que as imagens mostraram justamente o contrário. Vini Júnior teria tomado a frente na disputa, sendo atingido pelo zagueiro, sem cometer qualquer infração. A entidade também destacou que os jogadores da Escócia não reclamaram da jogada no momento do lance. No documento enviado para a FIFA, a CBF reconhece a experiência do árbitro, mas relembra outro episódio polêmico envolvendo ele. A partir da entre Brasil e Suíça, na Copa do Mundo de 2018, quando um gol suíço foi validado mesmo após uma falta sobre o zagueiro Miranda, gerando forte repercussão no futebol brasileiro. Eu sou Renato Santos e este foi o Em Campo RBN. Eu volto a qualquer momento com outras informações da Copa do Mundo 2026.
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1: Olá, tudo bem? Começando mais uma edição do Em Campo RBN. O próximo adversário da seleção brasileira é o Japão. E o retrospecto em Copas do Mundo é bastante favorável para o Brasil. Os dois países já se enfrentaram em mundiais e a seleção brasileira nunca perdeu para os japoneses. Mas quem pensa que será um jogo fácil está enganado, viu? O futebol japonês evoluiu muito nos últimos anos. Grande parte dos jogadores atua nas principais ligas da Europa. A equipe é extremamente organizada taticamente e tem velocidade pelos lados de campo e costuma dificultar a vida de seleções tradicionais. Em amistosos recentes, inclusive o Japão já conseguiu derrotar o Brasil, mostrando que a diferença técnica diminuiu bastante. Por isso, apesar do favoritismo brasileiro, a comissão técnica de Carlo Ancelotti trata o confronto com muito respeito. Em Copa do Mundo, não existe adversário fácil, principalmente quando começa o mata-mata, em que um erro pode significar a eliminação. Eu sou Renato Santos e este foi o Em Campo RBN. Eu volto a qualquer momento com outras informações da Copa do Mundo 2026.
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0: Não escolheu a roupa, tá sempre indecisa. Com qualquer uma delas vai ser a mais linda.
1: Sim, ó.

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1: Olá, tudo bem? Começando mais uma edição do Em Campo RBN. Vini Júnior está vivendo uma Copa do Mundo histórica. Com gols nos três primeiros jogos do Brasil, ele igualou um feito alcançado apenas por quatro craques da seleção: Jairzinho em 1970, Romário em 1994, Ronaldo e Rivaldo em 2002. O mais curioso é que todos eles terminaram aquelas Copas levantando a taça de campeão. Outro detalhe impressionante é que Vini participou diretamente da maioria dos gols da seleção brasileira nesta edição, mostrando que hoje ele é o principal nome da nossa equipe. Além da velocidade dos dribles, ele tem mostrado maturidade nas decisões e eficiência nas finalizações. Se continuar nesse ritmo, vai poder terminar o torneio como artilheiro e quem sabe repetir o destino de outras lendas brasileiras que marcaram nos três primeiros jogos e acabaram conquistando o título mundial. Eu sou Renato Santos e este foi o Em Campo RBN. Eu volto a qualquer momento com outras informações da Copa do Mundo 2026.
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0: Deus abençoe você e toda a sua família. Que alegria estar aqui com você, começando mais um programa Eu Seguirei. Eu tenho certeza de que Deus vai falar muito ao seu coração através deste programa. Olha, se você pode, eu já quero convidar você a pegar a sua Bíblia, porque hoje nós vamos meditar a palavra de Deus. A palavra de Deus é o nosso alimento, a palavra de Deus que é o nosso sustento. Eu tenho certeza que essa palavra vai mover seu coração. Olha, aqui você vai ouvir a palavra de Deus, aqui você vai poder cantar. São minutos que ficaremos juntos, onde você vai fazer uma experiência com Deus. Lembrando que tudo que você ouvir aqui, depois fica registrado no meu canal do YouTube, Frei Gilson / Som do Monte, no meu Instagram, no meu Facebook, todos com o mesmo nome, Frei Gilson / Som do Monte, para que você possa também compartilhar essa palavra com os seus amigos, tá bom? Então, vamos escutar a palavra de Deus.
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1: O que dá vida ao seu corpo? Você já parou para pensar nisso? O que que dá vida ao seu corpo? Por que teu corpo tá vivo? O que dá vida ao seu corpo é a sua alma. Você só tem, o seu corpo só está vivo porque a sua alma o deixa vivo. Tanto é que o que é a morte? A morte é quando a sua alma se separar do seu corpo. Então, se a tua alma se separar do teu corpo morre. Então, o que está me deixando vivo agora falando com você? A alma que está no Frei. Então, o que traz vida ao corpo é a alma. Mas agora eu vou te fazer uma pergunta. A vida do corpo é a alma. Mas o que, que é a vida da alma? O que traz vida ao corpo é a alma. Mas o que traz vida à alma? Vamos meditar sobre isso? Em nome do Pai, do Filho e do Espírito Santo. Amém. Mateus capítulo 10, versículo de 26 a 33. Naquele tempo disse Jesus aos seus apóstolos: não tenhais medo dos homens, pois nada há de encoberto que não seja revelado, e nada há de escondido que não seja conhecido. O que vos digo na escuridão, dizei-o à luz do dia. O que escutais ao pé do ouvido, proclamai-o sobre os telhados. Não tenhais medo daqueles que matam o corpo, mas não podem matar a alma. Pelo contrário, temei aquele que pode destruir a alma e o corpo no inferno. Não se vendem dois pardais por algumas moedas? No entanto, nenhum deles cai no chão sem o consentimento do vosso Pai. Quanto a vós, até os cabelos da vossa cabeça estão todos contados. Não tenhais medo. Vós valeis mais do que muitos pardais. Portanto, todo aquele que se declarar ao meu favor diante dos homens, também eu me declararei em favor dele diante do meu Pai que está nos céus. Aquele, porém, que me negar diante dos homens, também eu o negarei diante do meu Pai que está nos céus. Palavra da salvação. Santo Agostinho, o grande Santo Agostinho, sobre este evangelho, ele diz assim: o evangelho é vida. Impiedade e infidelidade são a morte da alma. Interessante, né? Quer matar sua alma? É só você ser ímpio. É só você ser infiel. Então, impiedade e infidelidade são a morte da alma. Então, se a alma pode morrer, como pode ser imortal? Uma pergunta. Se a alma pode morrer, como ela pode ser ao mesmo tempo imortal? Porque a nossa alma é imortal, a nossa alma não morre. Mas ao mesmo tempo ela pode morrer. Por que nela sempre resta um aspecto de vida que nunca pode ser extinto? E como ela morre? Como que a sua alma morre? Porque a palavra de Deus disse hoje, né? Não tenhais medo daqueles que matam o corpo, mas não podem matar a alma. Pelo contrário, temei aquele que pode destruir a alma e o corpo no inferno. E como que ela morre, Santo Agostinho? Não em deixar de ser vida, mas em perder sua vida apropriada. Olha que interessante. Não é que a alma pode morrer no sentido de deixar de existir. A alma é imortal. Então a sua alma, ela nunca vai deixar de existir mais. Tua alma é imortal. Deus te criou para a imortalidade. Tua alma é imortal. Agora, ela pode perder a sua vida apropriada. Pois a alma é vida para outra coisa e tem sua própria vida apropriada. Consideremos a ordem das criaturas. A alma é a vida do corpo, como eu já disse para você. A alma é a vida do corpo. E Deus é a vida da alma. Eu queria que você aprendesse isso. A alma é a vida do corpo. E Deus é a vida da alma. Assim como a vida que é a alma está presente no corpo para que o corpo não morra, assim a vida da alma, Deus deve estar na alma para que ela não morra. A sua alma não morre se Deus está nela. Se você está em estado de graça, se você está naquela vida de santidade. Agora, quando você rompe o estado de graça, quando você rompe a comunhão com Deus, a tua alma pode morrer. Não que ela deixe de existir, mas é que ela já não tem mais a vida apropriada. Como o corpo morre? Pela partida da alma. Digo, pela partida da alma, o corpo morre e ele jaz lá como um mero cadáver. O que era antes algo vivo, não algo desprezível. Ainda tem todos os membros, olhos e ouvidos, mas estes são meras janelas da casa, o habitante dela partiu. Aqueles que pranteiam um morto choram em vão na porta da casa. Não há ninguém lá dentro para ouvir. Por que o corpo está morto? Porque a alma, sua vida foi embora. Mas em que ponto a própria alma está morta? Quando Deus, sua vida, o abandona. É claro que, em certo sentido, Deus nunca nos abandona. Aqui Santo Agostinho está falando do estado de graça, quando Deus não consegue mais estar em nós com o seu estado de graça. Por quê? Porque nós não queremos. E isso através do pecado mortal, que livremente eu digo que quero viver aquele pecado. Portanto, podemos saber e ter certeza, o corpo está morto sem a alma e a alma está morta sem Deus. Todo aquele que está sem Deus tem uma alma morta. Tu que choras o morto, devias antes chorar o pecado. Lamenta a impiedade, lamenta a incredulidade. Gente, que texto lindo de Santo Agostinho. Primeira João capítulo 5, versículo 12, quem tem o filho tem a vida, quem não tem o filho de Deus não tem a vida, comprovando tudo que Santo Agostinho falou para nós hoje. Deus é a vida da minha alma. Deus é a vida da minha alma. Pai, Filho e Espírito Santo. Amém.
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1: Resposta a essa palavra, eu quero convidar você agora a cantar comigo.
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1: 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Verão a sua face, e o seu nome estará nas suas frontes, e já não haverá, nem se precisará da luz da lâmpada ou do sol, porque o Senhor Deus

Você imagina esse momento? O dia que você ver a face do Senhor, face a face. Eu sei que um dia eu vou te conhecer. Paulo diz que a gente por hora vem embaçado, a gente ainda não vê Jesus, a gente não vê Deus ainda completamente, a gente vê meio que embaçado. A gente vê pela fé. E felizes aqueles que acreditam sem ter visto. Mas um dia eu verei Deus face a face. Sabe, talvez você tenha vivido, esteja vivendo uma vida de dor, uma vida de lágrima, mas eu quero te dar essa boa notícia: se você for para o céu, lá não haverá dor, lá não haverá lágrima, nada, porque lá reina Deus, e você estará em Deus, e Deus estará em você. Do início, sei que um dia te encontrarei.

0: programa de hoje está bom demais. E eu quero lembrar você, se você quiser ouvir mais pregações, mais meditação da palavra, basta você me acompanhar no meu canal do YouTube, Frei Gilson / Som do Monte, no meu Instagram, no meu Facebook, no meu TikTok. E lá você vai encontrar muito mais palavra de Deus para você.
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0: E nós vamos terminar este programa rezando. Eu quero clamar agora por você, quero clamar pela sua família. Senhor Deus, libera agora o teu Espírito Santo sobre cada pessoa que acompanha este programa. Vem, Espírito Santo, enche todos os que estão acompanhando este programa agora. Libera, Senhor, para esta pessoa o que ela mais precisa, para o corpo e para a alma. Libera, Senhor, curas e libertações em nome de Jesus para esta pessoa que assiste, que acompanha, que escuta e para toda a sua família. Eu clamo a tua poderosa bênção. Visita agora com bênção de proteção. A bênção que só o Senhor pode dar. Abençoe-vos o Deus Todo-Poderoso, Pai e Filho e Espírito Santo. Amém.
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0: Tem mais uma sequência de som por aqui e essas você vai cantar do começo.

vida da gente que é melhor nem perguntar. Nem pergunta o que quer. Às vezes, né?

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1: Tudo certo com você por aí? Que bom, maravilha. A RBN faz parte da minha vida e agora é hora de deixar a batida tomar conta. Vem mais sucesso pela frente.

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1: Clebinho, essa história machuca, viu?

0: sequência de respeito, hein? Do jeitinho que você gosta, rolou aqui na RBN e vai rolar mais no seu dia.
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2: Olá, tudo bem? Começando mais uma edição do Em Campo RBN. A Copa do Mundo deste ano já entrou para a história antes mesmo da fase decisiva. Esta edição se tornou a mais goleadora de todos os tempos, superando o recorde de gols marcados em uma única Copa. Muitos desses números são consequência do novo formato, que passou de 48 seleções e aumentou significativamente a quantidade de partidas. Mas não é apenas a quantidade de gols que chama a atenção. O torneio também tem apresentado um equilíbrio muito maior entre equipes. Seleções consideradas pequenas têm complicada vida de favoritos, mas partidas terminaram empatadas e países estreantes como Cabo Verde conseguiram uma classificação histórica para o mata-mata. Tudo isso mostra que o futebol mundial está cada vez mais competitivo e que a diferença entre grandes potências e as demais seleções diminuiu bastante nos últimos anos. Eu sou Renato Santos e este foi o Em Campo RBN. Eu volto a qualquer momento com outras informações da Copa do Mundo 2026.
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0: agora. Jorge Matheus.
1: Seu pedido é uma ordem, Marília Mendonça.
2: Obrigado, Marília Mendonça.
1: Sabor.
0: Lindo demais.
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2: RBN faz parte da minha vida e agora direto da sua playlist favorita. Tá chegando mais uma sequência de sucesso. Muitos hits por aqui.

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0: Obrigado, gente. Obrigado. Legal, valeu.
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0: Essa sequência que tá chegando tá mais que especial. E a próxima tá imperdível.

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2: Quem tá solteiro apaixonado aí?

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Tem coisa buena. Buenos dias, peões e prendas de todas as querências. Estamos bolhando a perna para mais um RBNT aqui neste domingo, velho. Topetudo. Já o mate cevado em diada, espumando mais que baba de bagual. E por aqui nós vamos escramuçando a firmadito na suiteira, cravando as esporas no potro. E até às 13 horas nós vamos galopar por aqui as melhores marcas do Rio Grande. Tá bueno? Desta feita, Chiruzada, abrindo as varas da porteira. Já quero mandar um quebra-costela bem chinchadito para todos os peões e prendas que estão conosco aqui neste rincão Buenacho, uma barbaridade, que é o norte de Santa Catarina, tá bueno? O dia tá bonito que nem camisola de noiva, tia. É verdade, o sol resolveu aparecer na querência depois da chuva. E desta feita nós vamos escramuçar aqui neste programa de bombacha RBNT, tá certo? Eu sou o João Carlos Júnior. E de agora até as 13 horas te convido para desencilhar no galpão, passar para dentro. E por aqui nós vamos cevar este amargo bueno, uma barbaridade, até as 13 horas. Tá certo, tchê? 8837-5377, não tem micha. Que aprochega vivente que o rancho não tem tramela. 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Então não perca tempo, vivente, e já vai te aprochegando por aqui, tá bueno? 8837-5377. E abrindo as varas da porteira, nós já vamos cevando neste domingo, dia 28 de junho de 2026, o primeiro mate musical do programa, tchê! Ai, galete, coisa buena, o Serrano Chiruzada. Já varemos das 10 horas. Buenos dias.

Pindaíba do Rio Grande, cheirosada. Aí os nativos aqui na programação castelhana. Buenos dias a todos os peões e prendas que já estão hermanados conosco. Daqui a pouquinho nós vamos mandar um quebra-costela bem chinchadito para toda essa tropa, né, tchê? 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Quebra costela para toda essa tropa que tá encilhada conosco e vamos em frente, cheirosada. Ai, galera, tem coisa boa. José Mendes, agora... já varemos das 10 horas. Buenos dias.

0: Do Rio Grande, cheirosada. É selo gaúcho ficar com as vistas umedecidas de saudade dos pagos. Na voz deste taura das campanhas, Walter Moraes, ouvimos aí de cima do arreio. Tá certo, tchê? Indiada que tá se aproximando, buenos dias, peões e prendas de todas as querências. É bom demais ter você hermanado conosco neste domingo, velho. Bueno, a barbaridade, depois da chuva, o sol vai aquecendo a querência. E por aqui nós vamos firme que nem palanque banhado, né, tchê? Mandando um quebra-costela pra toda a tropa que tá chegando, que tá entreverado conosco. É meu amigo Louri Schmitz. Ô, Louri, velho, um quebra-costela pra ti do tamanho do Rio Grande. É o Louri da Sul Brasil Rolamentos, um quebra-costela, Louri. Dele assim, jogo das crianças aqui no campo da Vila Lalau, mas olha que coisa boa, Louri. Criançada grudada no esporte, que coisa mais linda, tio. Rádio velho roncando na RBN, aí que fica mais bonito ainda, hein, tchê? Ouvindo aqui no campo da Vila Lalau, mas que coisa mais buena. Quebra costela, Louri, pra ti, pra toda a tropa que tá aí no campo da Vila Lalau. Cheirosada que tá aí, né, te vendo a criançada brincar, mas que coisa mais linda. Quebra costela, bueno, a barbaridade daquele de três volta e meia pra ti, um buenos dia. E desta feita, Louri, nós vamos escramuçando, cravando as esporas no potro, se afirmando na suiteira e carcando uma marca melhor que a outra, encordoaditas que nem teta de porca. Tá bueno? Buenos dias pra ti, pra toda a tropa, por aí, indiada da Vila Lalau, que bom contar com a audiência de vocês aí, tá certo, che? Quem também tá entreverado por aqui conosco neste domingo topetudo? Ei, Alente, coisa linda, minha amiga Maria tá entreverada conosco lá no Corupá. Maria, como é que tá por aí, tchê? Tem sol em Corupá, Maria? Buenos dias, tchê.
1: Bom dia, João Carlos Júnior. Ótimo domingo pra você, pra sua família, João. Que Deus abençoe sempre a RBN, faz parte da minha vida, João. João, gosto da música O Vento hoje. Manda pra todos meus amigos e amigas. Um abração pra você de domingo. Curtindo você aqui, João. Abraço. Corupá tá um dia bonito, lindo, maravilhoso.
0: Ei,
1: abraço.
0: Galente, coisa boa. Tá certo, Maria. Um quebra-costela pra você do tamanho do Rio Grande. A Maria que todos os dias sempre nos dá uma demão na audiência aqui deste programa de bombacha, todos os domingos também. Leomar de Souza na Figueira, buenos dias, Leomar Reio.
2: Bom dia, meu amigo João Carlos Júnior, tudo bem? Leomar da Figueira. Oi, João, pintando os peixinhos aí, em casa aí, pegamos aí, bota uma dos monarcas, gostaria de participar do sorteio do almoço lá do quinto restaurante. Valeu, João. A expectativa do Brasil amanhã,
0: pô.
2: Japão, valeu.
0: Tá bueno, Chiro, vem um quebra-costela volume 12 lá na Rádio RBN, te faz parte da minha vida. O meu xará João também tá por aqui, João, vem um quebra-costela pra ti do tamanho do Rio Grande, já tá com fogo velho, né? E aquele churrasco boiracho nas brasas. Dele, buenos dias, João, estou ligado aqui na Tifa Martins, João Rogério Fernandes e a Terezinha Crust. Estão entreverados conosco lá no Tifa Martins, João Velho. Um bom domingo pra você, pra toda a tropa que tá contigo, pra ti, pra esposa. Um domingo, velho, topetudo e tá bonito esse churrasco, uma barbaridade, né, cê? Te aproxega, vivente, que o rancho não tem tramela, tchê!
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4: Olá, tudo bem? Começando mais uma edição do Em Campo RBN. Quando muitos jogadores já encerraram a carreira, Cristiano Ronaldo continua quebrando recordes. Nesta Copa, o craque português se tornou o primeiro atleta da história a marcar gols em 6 edições diferentes. É uma marca impressionante e que força sua longevidade no futebol de alto nível. Cristiano já disputou Copas em diferentes gerações, enfrentou adversários de épocas distintas e segue sendo decisivo para o Portugal. Outro objetivo que ele ainda persegue é alcançar a incrível marca de 1000 gols na carreira. Mesmo aos 41 anos, continua entre os principais nomes da seleção portuguesa e prova que preparação física, disciplina e dedicação podem prolongar uma carreira muito além do que era considerado possível no futebol moderno. Eu sou Renato Santos e este é o Em Campo RBN. Eu volto a qualquer momento com outras informações da Copa do Mundo 2026.
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0: Tirosada, vamos em frente neste domingo topetudo, tchê. Machando este mate véio espumando mais que baba de bagual, enquanto falamos pra você do King's Restaurante, tá bueno, tchê? 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
0: Ei, galera, tem coisa boa, e vamos em frente, Chirosada, porque tem novidade, não é uma novidade velha, tá de volta aqui na RBN, buena por demais, né, tchê? 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
0: Em frente, Chirosada, sem mais delongas. Grupo Quero Quero entrando no Bororé. Buenos dias.

Olha com a estampa do Rio Grande, tchê. Aí, cheirosada, baitaca, nego, bom, não se mistura. E desta feita, vamos em frente, escramuçando neste domingo topetudo, tchê. É verdade, indiana, e se lhe é dito no pingo, nós vamos por aqui mateando este mate velho topetudo, espumando mais que baba de bagual, enquanto toda a pionada tá por aí, né, tchê? Cheirosada que tá circulando nos seus veículos, um quebra-costela bem chinchadito, domingo topetudo, indiada que tá em direção ao litoral, né, tchê? Daquela passeada com a família, coisa bem buena, um domingo bueno e abençoado pra vocês aí, tá certo? Indiada que já tá preparando aquele churrasco buenacho, uma barbaridade, já vai botar a costela pingar na brasa, um bom domingo pra você, um domingo velho topetudo, né, tchê? Indiada que já tá com a costela no fogo também, um domingo velho bueno por demais pra vocês aí, tá certo? Escramuçando por aqui, nós vamos atendendo essa pionada, peões e prendas que estão se aproximando conosco. Quebra costela pra Janilce, ô Janilce, um bom domingo pra você.

0: Lança do Estrada Nova, José Velho. Quebra costela pra ti, pra toda a tropa aí de Estrada Nova. Bom demais tá com vocês por aí, né, tia? Meu amigo Rafael Queires, tá entreverado conosco. Uma barbaridade, um bom domingo, Rafael. Como é que tá por aí, tia?
1: Fala, meu nobre, tudo certo? Queria mandar uma música aqui pro pessoal aí da Vila Lalau, aí, principalmente, que a turma aí que tá trabalhando voluntário aí no bar da associação aí, Lourinho, Adriano. E para todos os ouvintes, com certeza, aí, da estação a Piala, tá certo? Um ótimo domingo e um forte abraço aí.
0: Ei, galera, coisa boa, um quebra-costela para toda a tropa do bar da associação aí. Tirosada Buenacha, uma barbaridade, um bom domingo para vocês e desta feita enviada, vamos escramuçando-te. Vocês daí, nós daqui, carcando uma marca melhor que a outra, encordoadita que nem tenta de porca. E a toda a indiada que tá aí dando um taio naquela água que passarinho não bebe. Um domingo topetudo pra todo mundo aí, tá certo, tchê? A Vânia Schmidt também tá conosco, buenos dias, Vânia.
2: Bom dia, João Carlos, ótimo domingo. Coloque no sorteio, beijão, Vânia da Figueira.
0: Ei, galera, tem coisa buena. Buenos dias, João Carlos, um ótimo domingo a todos. Se possível, tocar Gaúchos do Litoral com os Tiranos. É o Edson Schmidt da Figueira que tá entreverado conosco, Edson. Quebra costela pra ti, do tamanho do Rio Grande. E o domingo topetudo pra toda a tropa aí, tá certo? Mais índio velho que tá por aqui conosco neste domingo, Buenacho, uma barbaridade. Buenas, Chiru. Toca bailezito do Garotos de Ouro, tchê. É o Marcinho Pintor aqui na obra, sempre na escuta. Ai, galera, tem coisa buena. Pro Marcinho velho não tem domingo, não tem sábado, não tem feriado, não tem nada, né, Marcinho? Tá grudadito no serviço, uma coisa de louco, tchê. Marcinho, quebra-costela pra ti do tamanho do Rio Grande, uma boa pintura e daqui a pouquinho nós vamos tentar dar uma campeada, dar uma bombeada, ver se nós já temos essa marca pra sapecar pra você aqui neste programa de bombachate.
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0: Se aproxega, vivente, peões e prendas, 8837-5377, nós temos para sortear hoje um almoço de domingo presente lá do King's Restaurante, né, tia? Temos também uma ducha veicular, aquela lavação Buenacha, uma barbaridade, da Super Ducha Figueira. E temos um presente lá da Agropecuária do Cid. 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Então tá aí esses presentes. Daqui a pouquinho, perto da uma da tarde, nós fizemos sorteio, tá certo, tia? 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
0: Seguindo por aqui, Cheirosada, vamos em frente neste domingo topetudo, uma barbaridade, né, Tindiada, que tá entreverada conosco, um quebra-costela bem chinchadito. 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

0: 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Quebra costela pro Cid e também para toda a tropa. Todos os domingos está escramuçando conosco por lá. Cid, quebra costela para ti e pra toda a família aí, tá bueno, tchê? Bom domingo para ti, Chiro Velho.
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0: E vamos em frente, xiruzada, escramuçando, Indiada.
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0: Ai, galera, tem coisa boa, até a pro chega vivente.

0: Cobertura cheirosada, tá aí, Nete. Leopoldo Racier, veterano. Este programa de bombástico, nós vamos em frente, cheirosada, escramuçando neste domingo do Betudo. Alô, Cristiano Leandro, um quebra-costela bem chinchadito pra você, índio velho, que tá matando este bate topetudo, espumando mais que baba de bagualete. Quebra-costela pra ti, pra comadre Daniele, pra toda a tropa da criançada também aí, um domingo topetudo, tio. Lucaeta, minha Belinda, Indiada Buenacha, uma barbaridade, né, cê? 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

0: centavo de mulher, né?
1: Inclusive não aflochemos nem no lançante.
2: Ei, olha, tem coisa boa, cheirosada. Aí pra bailar decolatada, César Oliveira e Rogério Melo, aqui neste programa de bombacha, né, tchê? Por aqui em Diada, escramuçando todos os domingos, cravando as esporas no potro, se afirmando na suiteira e galopando por este torrão catarinense, né, tchê? Cravemos o facão no toco e fiquemos com o cabo tremendo na mão, Indiada. E desta feita, mandando um quebra-costela para toda a tropa que tá se aproximando. 8837-5377, valendo aí este almoço lá do King's Restaurante. 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E essa caminha pet, mais uma bolinha, presente da Agropecuária do Cid. Tá certo, che? Quem tá entreverado conosco neste domingo do Petudo, che, buenos dias, João Carlos Júnior. Vamos encaruchar mais um dia. Ai, galete, coisa buena, tá bueno, tio? Um quebra-costela pra tia, o Luiz Carlos do Jaraguá 99. Luiz Carlos, um quebra-costela bem chinchadito. Índio velho de pura cepa farrapa que todos os domingos sempre nos dá uma de mão na audiência. Bueno por demais estar com você, escramuçando por aqui, tá bueno, tchê? Cirusada que não se aproximou ainda. Índio velho, peões e prendas, 8837-5377. Manda teu áudio, manda tua mensagem e por aqui nós vamos escramuçando, né, tchê? Quem tá por aqui conosco é meu amigo Ciro. Ô, Ciro velho, como é que tá linda, Ciro? 100%, tchê. Escramuçando uma barbaridade, o Ciro velho dizer buenas, toca aí. Música O Gaúcho e o Cavalo. Daqui a pouquinho nós vamos dar uma penteada nesta marca topetuda, tchê. O Lori também tá faceiro que nem mosca em tampa de xarope, Indiada, que tá lá no campo da Vila Lalau. O Rafael Queres também, o Rafael é um falador, viu, Lori? É um falador esse Rafael, tchê. Quebra costela, Rafael Queres. Buenos dias pra ti, pra toda a tropa Indiada que tá lá, faceiro uma barbaridade. Encilhaditos conosco, nos enche os bolsos de orgulho. Essa tropa buenacha uma barbaridade, tá certo, tchê? Quem mais tá por aqui, buenos dias?
3: Peribino, beleza? Que eu admito que sem querer de novo, toca música. Tordilho Negro, beleza? Toma na escuta todos os domingos, beleza?
2: Ai, galeta, coisa boa, tá certo, Ademir. Quebra costela pra ti, Ademir. Um domingo, velho, topetudo, meu amigo Ademir Kisling. Sempre entreveradito conosco todos os domingos, nos dando um alemão na audiência. Quem também tá com a costela no fogo, fazer uma barbaridade, é o Delmir Martins. Buenas, che. Quebra costela, Delmir. Dele hoje assando a costela na casa da sogra, tchê, meio improvisado, mas tá valendo, mas sem dúvida, hein, velho? E a costela, velho, de primeira, hein, tchê? Quebra a costela pra ti, pra sogra de mim e pra toda a tropa que tá contigo. Índio velho que tá com a mão na mandioca. Ai, galera, tem coisa boa, é verdade, estirosado, que vai fazer aquela costela com aipim. Mandioca buenacha, ó, tá bonita essa mandioca aí, tchê, barbaridade, tchê, bem campeira. Indiada que tá colhendo as mandioca lá um domingo topetudo. Vamos daquele jeito, mais faceiro que lambari de sangue, aí que eu me refiro. Baita domingo pra ti também, mas que vista bonita, hein, né, che? Bueno por demais, tá certo? Quem mais tá escramuçando conosco por aqui? O Birubiru tá entreverado conosco, Birubiru, buenos dias.
4: Bom dia, João Carlos, bom dia, fala comigo, Birubiru, mil grau, a todos os ouvintes, abraço do Birubiru, vamos pra cima, fala comigo, joga pra mim, sorteio aí, João Carlos, abraço a todos os ouvintes, a mil grau do Birubiru.
2: Ei, galera, tem coisa boa, Birubiru, vem um bom domingo pra ti, entreverado conosco na RBN, tchê.
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2: E vamos em frente, cheirosada, escramuçando neste domingo topetudo, tchê. Mais um domingo encilhadito nesta rádio de bombacha RBN 94,3, por aqui o nosso RBN, tchê. 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

começando Xiruzada até às 13 horas neste domingo. Bueno, uma barbaridade, tchê. Indiada que tá entreverada conosco aí pra fora, Xiruzada que tá fazendo aquela carne topetuda, né, tchê? Buenos dias, Xiruzada que se junta nos domingos com a família, o Rádio Velho tá na RBN, um quebra-costela pra você, tá bueno, tchê? Xiruzada que tá nas praias também, né, tchê? Hoje não tá dando muito pra sargar o couro, mas se bem que tá subindo a temperatura, né, tchê? É verdade, essa semana foi frio de rengue a Cusco, né, tchê? Lá no Rio Grande os Cusco andavam com três patas só, tchê. É, economizando uma, Xiruzada, por causa do frio. 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Chega vivente que o rancho não tem tramela, tchê. Os serranos criado em galpão. Já varemos das 11 horas, Indiada. Vamos em frente.

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0: Gente, marca velha com a estampa do Rio Grande. Aí, Chiruzada, Grupo Rodeio, Gritos de Liberdade, versão ao vivo neste domingo topetudo, né, tchê? Domingo bonito, uma barbaridade, Chiruzada, é verdade, o sol vai dando lugar às nuvens neste momento aqui na Vila Nova, mas por aqui nós vamos escramuçando neste domingo topetudo, encilhadito no pingo, tchê. Cevando um amargo topetudo, escramuçando este programa de bombacha, carcando uma marca melhor que a outra, encordoaditas que nem teta de porca, né, tchê? Pra Chiruzada que tá chegando, um buenos dias, um quebra-costela bem chinchadito do tamanho do Rio Grande. E vamos em frente, Chiruzada, que hoje nós temos aqui um almoço lá do King's Restaurante para sortear para você. 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Aquela boia feita no fogão a lenha, né, tchê? Servida no fogão a lenha. 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Aquela costela que até banguelo consegue comer, tchê. É verdade, ele é tão buena e de tão macia, viu, tchê? E mais uma porção de coisa buena que tem por lá, viu, tchê? 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Cid velho que tá desenvolvendo uma costela neste domingo topetudo, enquanto mateia com toda a tropa. Quebra costela Cid para ti e para toda a família aí, tá certo, Xê? Vamos em frente, Chiruzada, indiada que tá chegando por aqui, a Mari tá entreverada conosco, ela sim, buenos dias, aqui a Mari do Águas Claras, e quer escutar a música Velho Casarão, barbaridade, tchê. Lembro muito do meu pai, e participar do sorteio também quero, tá bueno, tchê? Bora fazer aquele almoço de domingo, um grande abraço, tá bueno, Mari, um quebra-costela pra ti, um bom domingo pra ti, um bom almoço também, né, tchê? Toda a tropa do Águas Claras, indiada buenacha, uma barbaridade deste lugar que é bonito, uma coisa de louco, né, tchê? Quebra-costela, daqui a pouquinho tem Teixeirinha, já tô devendo Teixeirinha pro povo, daqui a pouquinho nós vamos carcar. A Francisca Jacobi mandou uma foto do Cusco, que tá coisa mais linda, tchê. Ai, galera, tem coisa linda, fazer uma barbaridade, né, tchê? E é o Frederico, tá bueno, então. Francisca, um quebra-costela pra ti, né, tchê? Um quebra-costela pro Frederico também, que tá ansioso pela caminha. Tá certo, tchê? Vamos ver se dá sorte do Frederico levar esta caminha hoje, né, tchê? 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Quebra-costela, tchê, que coisa mais linda, foto do animalzinho aí, né, tchê? E vamos em frente, Chiruzada, quem tá por aqui também conosco, tchê. Fazer uma barbaridade é o Valdir. Pelo buenos dias, João Carlos, é o Valdir. Toca aí a música Pago Direto. Pago Direto é com os Monarcas, né, tchê? Tá bueno, vou dar uma campeada, ver se eu acho essa marca pra nós pregar fogo aqui neste programa de bombacha, tchê.
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0: Ai, galera, tem coisa boa. 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
0: E vamos em frente, Chiruzada. Escramuçando neste programa de bombacha, trazendo por aqui os serranos, a estampa do Rio Grande.

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Cheirosada, João Luiz Correia aqui neste programa de bombacha, Pauque da Cavacote. E vamos em frente, Indiana, neste domingo topetudo, sol velho alumiando o rincão. Por aqui nós vamos mateando, mate velho topetudo, espumando mais que baba de bagual, com essa erva moída da grossa lã da parmeira, né, tchê? Anga que é cada golpe que chega a escorrer lágrima dos olhos, né, tchê? O gaúcho ficar com as vistas umedecidas de saudade do Rio Grande, tá bueno? Vamos em frente, Chiruzada, que tá escramuçando conosco, buenos dias. Pra dar um quebra-costela pro Adriano velho, tá faceiro, uma barbaridade, tchê. Pedindo aí a castração, a pialo, daqui a pouquinho nós vamos carcar esta marca, o Adriano, porque é uma marca velha de fundamento, né, tchê? Quebra-costela pra ti, o Adriano, lá de Três Rios, sempre ligado na RBN, que coisa boa, Adriano. Todo domingo tá escramuçando por aqui, contando com a tua audiência aí, tá certo, tchê? E mais tá por aqui também, buenos dias, passando pra deixar aqui

0: este mate topetudo enquanto a carne vai dourando, tira na churrasqueira, que coisa mais linda. A Nelci também está entreverada conosco, buenos dias, João. Passando aqui para desejar um domingo bueno, uma barbaridade, e dizer que nós queremos ganhar este almoço do King's Restaurante. Ai, galete porqueira. E é bueno por demais, né, Nelci? Quebra costela para ti, para Esther, pro Pereira. Tirosada que tá entreverada conosco também, né, tia? Manda um quebra-costela pro Gustavo Gaúcho, que tá entreverado conosco. Grande Gustavo Gaúcho, um quebra-costela bem chinchadito. Índio velho que tá firme, que nem palanque manhado, e o churrasco velho tá no fogo e tá bonito por demais, né, tia? Quebra-costela, Chiru. Temos aí faceiro que nem lambari de sangue, tia. É verdade, o Leomar de Souza também tá faceiro, uma barbaridade. Tá quase pronto o churrasco por aí, então, Leomar. Tá certo, tia. Um bom domingo pra ti, Chiru, velho. Vamos em frente. Quem mais tá por aqui? A Marlise tá entreverada, Marlise Decker tá de olho na ducha que nós temos aí lá da Super Ducha Figueira, né, Marlise? Quebra costela pra ti, bom demais ter você conosco, né? E o Josué Velho também tá entreverado conosco todos os domingos. Buenos dias, José.
1: Bom dia, Josué, do Josué do Chico de Paula. Toca aí pra mim a música do Zé Mendes, Roubei a Fazendeira, e um ótimo domingo a todos.
0: Baita pedida, Josué Velho, daqui a pouquinho nós vamos carcar fogo nesta marca topetuda, tchê.
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0: gurizada escramuçando neste domingo topetudo, tchê. 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

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Se virando que nem bolacha em boca de véia, faceiro que nem lambari de sangue.

Ei, olha, tem coisa buena, cheirosada, tá aí o Caçador de Tatu com Grupo Reponte aqui na programação, né, tia? É verdade. E vamos em frente, cheirosada, indiada que tá se aproximando por aqui, um quebra-costela bem chinchadito com Domingo Topetudo. 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Cheirosada de Guaramirim, Xereder, Massaranduba, Buenos Dias, Barra do Sul. Cheirosada que tá entreverada conosco por lá, um domingo velho topetudo pra vocês aí, tá bueno? Lá em Xereder, a indiada que tá entreverada, um quebra-costela, um domingo buenacho por demais aí, tá certo, tchê? 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

0: Neto Pertura, Chirozada, tá aí os monarcas aqui neste programa de bolacha e o pago de Leto, mas que baita marca Topetuda, né, Chê? Seguindo por aqui, Chirozada, vamos em frente, carcando uma marca melhor que a outra, encordoaditas que nem teta de porca. Enquanto mateamos este verde velho Topetuda, espumando mais que baba de bagual, e por aí a indiada já vai engraxando o bigode, né, Chê? É verdade, agora já varemos das 12 horas. Faremos das 12, a indiada que tá entreverada conosco, um bom domingo pra você aí, tá certo, Tchê? Escramuçando neste programa de bombaixo e ouvindo a toda essa pionada que se aproxega, pra dar um quebra-costela pro meu amigo Pídio do Molha, ô Pídio, velho, como é que tá, Pídio? 100%, Tchê, o Pídio tá lá no topo do Molha, fazer uma barbaridade de olho na criação enquanto ele faz aquele churrasco topetudo e dá um tombo naquela água que passarinho não bebe, né, tchê? Ai, galera, tem coisa boa, tchê. Ele não existe nada melhor do que um bom dia. Dado de coração, receba meu bom dia. Tá bueno, Pidio, um quebra-costela pra ti, bom demais ter você sempre escramuçando conosco aqui neste programa de bombacha, né, tchê? Quem tá chegando por aqui? Joecir, a dona Joecir tá conosco. Joecir, buenos dias.
1: Bom dia, gostaria de pedir um bom dia, João Carlos. Eu queria uma música de Teixeirinha, Desafio, aquela é Terezinha. Agradeço por
0: atendido. Barbaridade, tchê, mas que baita pedida, hein, Joecira? É verdade, essa marca aí é campeira, uma coisa de louco, tchê. Vou dar uma bombeada no sistema, ver se eu tenho ela, senão nós demos um jeito aí, né, tchê, pra semana que vem, tá bom, Joecira? Vamos ver mais de você conosco. Antônio da Figueira, tá faceiro que nem mosca em tampa de xarope entreveradito conosco. Buenos dias, Antônio, velho.
2: Bom dia, João Carlos Júnior, abençoado domingo pra nós todos aí, pra você, pra toda a equipe da rádio aí, pra todos os seus ouvintes que estão na escuta aí, melhor programa gaúcho dos domingos aí. Toca pra nós hoje, faz favor aí, os serranos, pelos, um abraço, Antônio Figueira, tamo na escuta aí sempre, valeu, tamo junto, piazão.
0: Tá bueno, tchê, vamos em frente, escramuçando uma barbaridade, tchê, é verdade, Tirosada Buenacha, uma coisa de louco, sempre entreverada conosco, que coisa buena. O Cristiano do Jaraguá 99 também tá escramuçando. Olá, Cristiano, velho, um bom domingo pra você, mas que baita boia campeira, tchê. Que tu tá fazendo aí, ô Cristiano, velho?
3: Bom dia, João. Estamos aqui na casa do velho pai, fazendo um franguinho no fogão a lenha. Toca velho casarão aí pra nós. E põe no sorteio, obrigado. Bom domingo a todos aí.
0: Tá bueno, tinha um quebra-costela bem chinchadito, Cristiano. Pra ti, pro teu velho pai, pra toda a tropa. Daqui a pouquinho nós vamos carcar aí o velho casarão. Tá certo, Xê? Chiru, que também tá conosco por aqui, fazer uma barbaridade, o Éder da Vila Lense. Éder, um quebra-costela pra você, um bom domingo, tchê.
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1: Tem coisa boa, vamos em frente, cheirosada, escramuçando a barbaridade, tchê. Mandando um quebra-costela bem chichadito pra toda a tropa que tá entreverada conosco. 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

0: topetudo, tchê. É verdade, indiada que tá fazendo uma barbaridade conosco. 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
0: Tem coisa boa, Chirosada. Vamos em frente neste domingo topetudo, tchê. Quem tá chegando por aqui, tchê? Vamos ver aqui, ó. Ai, galera, tem coisa boa aí que eu me refiro, tchê. Bom dia, parabéns pela programação. Se tiver aí na programação Querência Amada, um chasque do tamanho do Rio Grande, de Luiz Alcântara e família do bairro Caixa d'Água, em Guaramirim. Luiz Alcântara, muito obrigado pela tua audiência, tá bueno, tchê? Um quebra-costela pra ti, pra toda a tropa que tá contigo aí, Chirosada da Caixa d'Água. Um excelente domingo, tchê! Ei, galera, tem coisa buena. E a carne tá no fogo e a gelada tá no copo e é do Grêmio ainda, tchê! Ai, galera, tem coisa buena, Luiz. Quebra-costela, Chiro Velho.

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0: descida de saudade do Rio Grande, né, tchê? Aí, Chiruzada, matando saudade do José Mendes, roubei a fazendeira, né, tchê? Ai, galera, tem coisa boa. Escramuçando Indiada nesse domingo, Boenacho, uma barbaridade, o sol vai aquecendo todo o rincão, né, tchê? Chiruzada que tá entreverada conosco em todas as querências regionais, um quebra-costela, Indiada que tá em outros pagos, também sintonizado pelo aplicativo da RBN, um quebra-costela bem chinchadito do tamanho do Rio Grande. Tá bueno? Por aqui vamos escramuçando e mandando um quebra-costela para toda a tropa que se aproxega. Meu amigo Luiz Carlos Paim tá entreverado conosco lá no Jaraguá 99. Luiz Carlos, velho, buenos dias, tchê.
1: Bom dia, Luiz Carlos. Luiz Carlos toca aí de pai para filho aí com o Baitaca. É, me coloca no sorteio. É, RBN, a melhor.
0: Ei, galera, tem coisa boa, um quebra-costela pra você, Luiz Carlos, Indiada Lando, Jaraguá 99, baita pedida, hein, tchê? Daqui a pouquinho nós vamos carcar esta marca do Baitaca aqui na programação da RBN. Agora, Chiruzada, já quase 12:30, tchê. É verdade, quem tá por aqui, buenos dias.
2: Bom dia, João Carlos, tudo bem? Ótimo domingo pra você, querido. Eu gostaria de ouvir a música O Primeiro e Último Mate com os Monarcas. E me põe no sorteio, é Dilva do Amizade. Oh, grande abraço.
0: Dilva. Obrigado, Bess, que bom demais ter você, Dilva, todos os domingos conosco, nos dando alemão na audiência deste programa de bombacha, tchê. Obrigado, Dilva. Indiada do Amizade, um quebra-costela bem chinchadito pra toda a tropa por aí, tá certo, Xê? Buenos dias, também quero escutar o José Mendes, a Josi do Tifa Martins, quero almoço, tá bueno, Josi, um quebra-costela pra ti, com certeza, tchê, tá entreverada conosco, e nós acabamos de tocar então o José Mendes, aí a Indiada gosta do José Mendes e só tem marca buenacha, uma barbaridade, né? As marcas do José Mendes é do gaúcho ficar com as vistas umedecidas, de saudade dos pagos, tchê. A Edna também tá por aqui, Edna, um quebra-costela para você, um domingo topetudo, Edna, muito obrigado pela audiência. Ô Júnior Rosa, como é que tá, Júnior? Tudo certo, Xê?
3: E você pode tocar para nós aí, a Anunciação, Grupo Minono, Júnior Rosa de Joinville, ligado na RBN.
0: Ai, galera, tem coisa boa, alô Joinville, um buenos dias para toda a tropa em Joinville e todos os bairros, todos os pontos da cidade onde chega a RBN, um quebra-costela Indiada de Joinville. Júnior Rosa, todos os domingos conosco por aqui, obrigado, viu, Júnior? Pela tua audiência, pelo teu carinho com esta rádio topetuda, RBN 94,3. Marcelo, buenos dias, tchê.
4: Bom dia, João Carlos, aqui é Marcelo da Figueira, quero pedir a música Tordilho Negro, quero desejar aí pra minha esposa Luciane, minha filha Maria e Ana, beleza? Bom domingo pra vocês.
0: Tá bueno, Marcelo, um quebra-costela pra ti, pra toda a família, um domingo topetudo, tchê.
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0: Ai, galera, tem coisa boa. Vamos em frente, Chiruzada. Daqui a pouquinho tem sorteio, né, tchê? Daqui a pouquinho nós vamos sortear aquela lavação lá da Super Ducha Figueira também, Chiruzada, que tá participando. Um quebra-costela bem chinchadito. 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

0: Programa de Bombacha até logo mais às 13 horas, né, tchê? 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

0: toda a tropa que pede, que gosta do Baitaca, uma barbaridade.
1: Quero mandar meu abraço, minha homenagem ao meu amigo Joserley Portela.
0: Castração é pialo, che.
1: Autor e

0: neste Luzada, a querenciado. Aqui neste programa de bombacha, nós vamos carcando uma marca melhor que a outra, encordoaditas, querenteta de porca, desejando pra você um bom domingo, tá bueno? Você que tá entreverado conosco aí, já tá engraxando o bigode, Chiro, vai um bom almoço pra toda a família aí, tá certo? Chirozada que tá chegando por aqui, 8837-5377, já dá, tem sorteio. O Valdevino tá entreverado conosco, o Valdevino vem um quebra-costela bem chinchadito do tamanho do Rio Grande. Valdevino é um gaúcho velho de pura cepa farrapa. Índio velho buenacho, uma barbaridade que sempre nos dá uma demão na audiência todos os domingos, né, tio? Ai, galete, churrasco buenacho, uma barbaridade. Ó, Chirozada tá fazendo uma carne buena. Fala aí, Beto, velho, como é que tá, Chiro?
1: Bom dia, gaúcho. Hoje a carne é no tambor e a mesa é no improviso. Aqui é a Betinha Magali do Nova Brasília, todo domingo na sua companhia. Abração.
0: Ai, galera, tem coisa boa, né? Bete, obrigado, Bete, pelo carinho, pela audiência, todos os domingos.

0: Bueno pra ti aí, indiada que tá sempre entreverada conosco, dando um taio na água que passarinho não bebe, e o rádio velho roncando aqui na RBN, mas que coisa mais linda. Quem mais tá por aqui também? O Domingos Pereira. Domingos, um buenos dia pra você, um domingo topetudo pra ti, pra toda a tropa. Quem mais tá conosco por aqui também? A Jaque da Vila Lalau, diz ela, RBN, bom dia, tchê. Domingo já é bom, mas com essas músicas fica maravilhoso. Ai, galete, coisa buena, Jaqueline. Uma marca bem campeira tem seu valor, né, Jaqueline? É verdade, aqui é deste jeito. Aqui nós não toquemos esses negócios de Tchê Music, essas coisas novas, não. É só campeira de marca maior, tchê. O Pedro Velho tá entreverado conosco, o Pedro tá entreveradito, diz ele assim, buenos dias, estou escutando a rádio, gostaria de participar do sorteio. É o Pedro da Vila Lalau. Pedro Velho, quebra-costela pra ti. Quem mais tá por aqui? Buenos dias, João Carlos. Desejo um ótimo domingo, topetudo pra todos. O Eliabe da Vila Lalau. Ô, oh, Eliabe, aquele quebra-costela pra ti, né, tchê? O Luiz Alcântara também tá por aqui na programação da RBN, tá no sorteio, Luiz. Quebra-costela pra ti, tamo na torcida, daqui a pouquinho vamos ver se demos sorte, tchê. João, não esquece minha música, tá bueno, Antônio Velho? Cê deram escarqueu esta marca topetuda daqui a pouquinho. A Nanda tá entreverada conosco, diz ela, buenas tardes, tchê. Que dia lindo hoje, sol em Jaraguá do Sul, estou ouvindo a rádio. Sou a Fernanda, do bairro Amizade. Ai, galete, coisa linda, né, tchê? Te aproxega, índio velho, com rancho não tem tramela.
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0: almoçando, Chiruzada, neste domingo topetudo, tchê. 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

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Ei, galera, tem coisa buena, daqui a pouquinho tem sorteio. Agora tem porca véia cheirosada. Baile na Serra, quase uma hora, tia, barbaridade.

com a estampa do Rio Grande, tchê. Tá aí, Xeruzada. Lá no coração do Rio Grande para o mundo, né, tchê? Porca Véia, Xeruzada. Porca Véia era um apaixonado pela cidade de Lagoa Vermelha, né, tchê? É, morou muitos anos na Lagoa Vermelha, né, tchê? E agora tá morando lá com o patrão do céu. Porca Véia, fechando então o nosso programa de bombacha, esta marca véia topetuda, fechando as varas da porteira com este mate musical bueno por demais, né, tchê? Xeruzada, vamos ao sorteio então, já que chegamos ao final, o programa vai ficando mais curto que estribo de anão, né, tchê? Agora já 13 horas. Vamos ver quem leva os presentes de hoje, né, tchê? Um almoço presente do King's Restaurante Almoço de Domingo, tá bueno? Indiada, quando a gente faz o sorteio aqui, a Xeruzada precisa passar aqui na rádio antes de ir na empresa, tá bueno? Passa aqui na rádio, retira o voucher, depois você vai lá, tá certo? Então tá aí, vamos ver quem leva pra casa o almoço. Tá aqui, ó, já saiu o telefone. 8441, final 87. 8441, final 87. Quem leva de presente é a Joselei. Joselei, parabéns pra você, ganhou aí um almoço do King's Restaurante, tá bueno? E agora vamos ao sorteio de uma ducha da Super Ducha Figueira. Vamos ver quem leva pra casa este presente. Tá aqui, ó. 8818, final 25, tchê. 8818, final 25. Quem leva pra casa de presente uma Super Ducha da Super Ducha Figueira, tchê? É a Marlise Decker. Parabéns, Marlise Decker. Passar aqui na rádio também, tá bom, Marlise? Pra você retirar aí, então, aí o Vale Brinda, né, tchê? Depois você vai lá na Ducha Figueira e sapeca o carro lá que fica bonito por demais. E agora vamos ao presente lá da Agropecuária do Cid, meu amigo Cid, um quebra-costela bem chinchadito pra ele e pra toda a família. Um colchonete pet tamanho P e mais uma bolinha pro pet brincar, uma barbaridade, né, tchê? Vamos ver aqui, ó. Qual é o telefone que vai sair aqui, tchê? 8886, final 26. 8886, final 26. É Francisca Jacobi. Ai, galera, tem coisa buena. Parabéns, Francisca. Só passar aqui na rádio, tá bom, Francisca? Passa aqui, retira o Vale Brinde e depois vai lá no Cid e retira este presente aí, tá certo? E desta feita, Xeruzada, nós vamos fechando as varas da porteira de mais um RBNT. 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E desta feita, Xeruzada, se o patrão lá de Riba nos permitir, no próximo domingo estaremos escramuçando a barbaridade neste programa de bombacha, cravando o facão no toco, ficando com o cabo tremendo na mão, tá bueno? Fechando as varas da porteira, eu vou deixar pra você o último mate musical do programa, um quebra-costela do João Carlos Júnior, e até o domingo que vem, tchê!

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1: Olá, tudo bem? Começando mais uma edição do Em Campo RBN. O próximo adversário da seleção brasileira é o Japão. E o retrospecto em Copas do Mundo é bastante favorável para o Brasil. Os dois países já se enfrentaram em mundiais e a seleção brasileira nunca perdeu para os japoneses. Mas quem pensa que será um jogo fácil está enganado, viu? O futebol japonês evoluiu muito nos últimos anos. Grande parte dos jogadores atua nas principais ligas da Europa. A equipe é extremamente organizada taticamente e tem velocidade pelos lados de campo e costuma dificultar a vida de seleções tradicionais. Em amistosos recentes, inclusive o Japão já conseguiu derrotar o Brasil, mostrando que a diferença técnica diminuiu bastante. Por isso, apesar do favoritismo brasileiro, a comissão técnica de Carlo Ancelotti trata o confronto com muito respeito. Em Copa do Mundo, não existe adversário fácil, principalmente quando começa o mata-mata, em que um erro pode significar a eliminação. Eu sou Renato Santos e este foi o Em Campo RBN. Eu volto a qualquer momento com outras informações da Copa do Mundo 2026.
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1: Olá, tudo bem? Começando mais um Boteco RBN, onde a gente curte música boa, a gente interage e ouve aquele sucesso que você gosta de ouvir aqui na 94.3. Eu sou Renato Santos e já chego para fazer o teu final de semana muito mais alegre e muito mais gostoso. Aumente o volume, o Boteco RBN tá apenas

0: sucessos aqui no nosso Boteco RBN. Obrigado por seu carinho, por sua audiência. Intervalo, a gente volta em instantes trazendo muito mais sucessos aqui na nossa programação.
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1: De volta por aqui, agradecendo o seu carinho, sua audiência, e que coisa boa ter você no final de semana mais alegre do Rádio Jaraguaense. Esse é o Boteco RBN, sempre tocando boa música. Vamos de sucesso.

0: Gabriel, meu irmãozinho.
1: Fala, meu parceiro.
0: Será que essa galera maravilhosa já aprendeu a cantar essa música com
1: a
0: gente?
1: Eu acho que ninguém sabe cantar essa música, não.
0: Agora sim, quer ver? Ó?
1: Quero ver.
0: Quero ver todo mundo cantando juntinho com a gente, batendo na palminha da mão. Vamos lá, sim, vai. Tchau, tchau. As arquibancadas também, os camarotes. Vamos lá. Assim.

0: freguês.
1: Vamos atender.
0: Quando a gente ama, qualquer coisa serve para relembrar.
1: Vamos nessa? Peraí. Você quer continuar a música?
2: Agora.

0: Existe coisa melhor do que ficar conectado na melhor rádio de Jaraguá do Sul e ainda ouvindo boa música? Claro que não, né? Este é o nosso Boteco RBN, sempre tocando o que você gosta de ouvir. Intervalo comercial, a gente volta daqui a pouco com muito mais sucessos aqui na nossa programação.
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1: E eu já vou chegando por aqui, viu? Trazendo muita música, boa interação, bate-papo e tem prêmios também. O final de semana mais alegre do seu rádio é aqui na 94.3. Ouvindo o melhor da música sertaneja, aquele sucesso que só toca aqui na 94. Vamos de música.

0: RBN, aquele sucesso que faz você voltar no passado, aquela música que faz você recordar momentos inesquecíveis e aquele som que agita o teu final de semana. Eu agora vou para o intervalo comercial, volto em instantes, trazendo muito mais sucessos aqui no Boteco.
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2: Já voltei por aqui com muita música boa e que coisa maravilhosa é saber que você tá aí do outro lado acompanhando o nosso programa e interagindo com a gente neste fim de semana sensacional. Vamos de música.

0: música boa toca aqui no nosso programa Toca na RBN, a rádio da minha e também da sua vida. Vamos para o intervalo, volto em instantes.
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1: Claro que digo que toca aqui na RBN. Essa é a rádio oficial dos grandes sucessos. E se é sucesso, a gente toca em alto e bom som. Vou para o intervalo, viu? Mas já já a gente volta trazendo muito mais sucessos nesse ritmo de festa que só tem aqui na 94.
2: Oi, amigo. Você já sorriu hoje? Não esqueça que rir é o melhor remédio.

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1: RBN faz parte da minha vida e que coisa boa ter a sua audiência, ter a sua companhia. Eu fico muito feliz, ter você com a gente é a nossa maior satisfação.

Boteco de hoje vai ficando por aqui. E eu quero agradecer o seu carinho, sua audiência. Prometo voltar no próximo programa, se Deus assim permitir, claro, se você quiser também. Fique agora com o melhor da programação da 94.3. Valeu, beijo no coração.

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1: Não tem jeito, meu compadre. Vambora. Ela vacilou comigo, nós estamos aí, né? Tudo certo.

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1: Olá, tudo bem? Começando mais uma edição do Em Campo RBN. Vini Júnior está vivendo uma Copa do Mundo histórica. Com gols nos três primeiros jogos do Brasil, ele igualou um feito alcançado apenas por quatro craques da seleção: Jairzinho em 1970, Romário em 1994, Ronaldo e Rivaldo em 2002. O mais curioso é que todos eles terminaram aquelas Copas levantando a taça de campeão. Outro detalhe impressionante é que Vini participou diretamente da maioria dos gols da seleção brasileira nesta edição, mostrando que hoje ele é o principal nome da nossa equipe. Além da velocidade dos dribles, ele tem mostrado maturidade nas decisões e eficiência nas finalizações. Se continuar nesse ritmo, vai poder terminar o torneio como artilheiro e quem sabe repetir o destino de outras lendas brasileiras que marcaram nos três primeiros jogos e acabaram conquistando o título mundial. Eu sou Renato Santos e este foi o Em Campo RBN. Eu volto a qualquer momento com outras informações da Copa do Mundo 2026.
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0: prioridade.
1: Não é por falta de tempo não, viu? Você só não tem prioridade.
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canções que marcam, a vida da gente. E eu tenho certeza absoluta que essa música marcou a vida de muita gente que está presente aqui hoje. Então aquele ou aquela que sofreu por amor pelo menos uma vez na vida, vai abrir o coração e cantar essa canção junto com a gente.

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2: Olá, tudo bem? Começando mais uma edição do Em Campo RBN. A Copa do Mundo deste ano já entrou para a história antes mesmo da fase decisiva. Esta edição se tornou a mais goleadora de todos os tempos, superando o recorde de gols marcados em uma única Copa. Muitos desses números são consequência do novo formato, que passou de 48 seleções e aumentou significativamente a quantidade de partidas. Mas não é apenas a quantidade de gols que chama a atenção. O torneio também tem apresentado um equilíbrio muito maior entre equipes. Seleções consideradas pequenas têm complicado a vida de favoritos, mas partidas terminaram empatadas e países estreantes como Cabo Verde conseguiram uma classificação histórica para o mata-mata. Tudo isso mostra que o futebol mundial está cada vez mais competitivo e que a diferença entre grandes potências e as demais seleções diminuiu bastante nos últimos anos. Eu sou Renato Santos e este foi o Em Campo RBN. Eu volto a qualquer momento com outras informações da Copa do Mundo 2026.
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